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5: 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Boa tarde, são 13 horas.
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8: Bem-vindos, estas são as notícias na Antena Livre. A Câmara Municipal de Ceia aprovou o reforço do programa de comparticipação de medicamentos ou outros produtos farmacêuticos, aumentando o número de beneficiários de 100 para 173 e a verba disponível de 10 mil para 17.300 euros. A decisão foi tomada na última reunião do Executivo Municipal e surge na sequência do elevado número de candidaturas apresentadas este ano. Das 195 candidaturas recebidas, 173 cumpriam os critérios definidos no regulamento, enquanto 22 foram excluídas por não reunirem os requisitos exigidos. Perante este cenário, o município decidiu reforçar em 7.300 euros a dotação inicialmente prevista, garantindo que todos os candidatos elegíveis possam beneficiar do apoio. Segundo a proposta aprovada por unanimidade, o objetivo passa por aproximar o apoio à realidade concelhia e garantir a inclusão de todos os candidatos que reúnem os critérios de atribuição. O programa integra a Estratégia Municipal de Promoção da Inclusão Social e do Envelhecimento Ativo e Saudável, permitindo comparticipar 50% das despesas suportadas pelos beneficiários na aquisição de medicamentos e outros produtos farmacêuticos prescritos ou prescritos pelo Serviço Nacional de Saúde e adquiridos nas farmácias aderentes do Conselho. No âmbito da Rede Cultural Terras da Transumância, o município de Gouveia volta a celebrar a tradição pastoril e o património associado à transumância com a realização da Romaria das Ovelhas, que regressa à aldeia de Tazem no dia de amanhã. A iniciativa tem início pelas 19h30 com a tradicional Romaria das Ovelhas, um momento de celebração da identidade local em que a comunidade se reúne em torno de rebanhos e das memórias ligadas à vida pastoril. A Romaria das Ovelhas constitui um momento de valorização das tradições, do legado dos pastores e os costumes que atravessam gerações. O programa termina com uma sardinhada comunitária, proporcionando um momento de convívio, partilha na noite em que se celebra o São João. As piscinas municipais exteriores de Mangualde reabrem ao público no próximo sábado, assinalando o início de mais uma época balnear de verão, após obras de beneficiação no tanque principal e no lava-pés, que incluíram a aplicação de revestimento em poliéster e reforço com fibra de vidro. O equipamento irá funcionar diariamente, incluindo feriados até 30.

0: 30 de agosto, entre as 10 da manhã e as 19h30. De acordo com a Câmara Municipal de Mangualde, a entrada é gratuita para crianças até aos 5 anos. Os bilhetes custam 4,24€ para crianças e jovens dos 6 aos 17 anos, 6,03€ para adultos e 3,87€ para reformados. O complexo dispõe de duas piscinas, uma delas com escorrega, balneários e bar de apoio, oferecendo condições para receber residentes e visitantes durante o verão. Na época balnear de 2025, as piscinas municipais exteriores de Mangualde registaram 18.714 utilizadores, um número que reflete a procura por este espaço de lazer no concelho. A Câmara Municipal de Santa Combadão instalou um dispositivo destinado a controlar a reprodução de pombos no centro da cidade, com o objetivo de reduzir a população destas aves e minimizar os problemas associados à sua presença em meio urbano. O equipamento utiliza milho medicado, que reduz a fertilidade dos pombos, impedindo a postura de ovos e contribuindo para o controle gradual da população. A autarquia justifica a medida com o aumento significativo do número de aves nos últimos anos, situação que tem motivado diversas reclamações relacionadas com danos em edifícios e potenciais riscos para a saúde pública. Além desta intervenção, o município está também a estudar a implementação de medidas complementares para reforçar a eficácia da estratégia. A Câmara apela ainda à população para que evite alimentar os pombos em espaços públicos, de forma a contribuir para o sucesso da iniciativa. Carlos Peixoto, de Gouveia, e Carlos Condesso, de Figueira de Castelo Rodrigo, foram eleitos para os órgãos nacionais do PSD no 43º Congresso do Partido, que se realizou este passado fim de semana em Anadia. Ora, Carlos Peixoto passa a integrar o Conselho Nacional e Carlos Condesso integra a Comissão Nacional da Auditoria Financeira. Também João Rafael, presidente da Conselhia de Trancoso do PSD, foi eleito para o Conselho de Jurisdição Regional do Centro. E agora vamos ao desporto. A edição é de João Cruz.
1: Académica do Coimbra, OAF, regressa a ligas profissionais. O capitão de equipa, Leandro Silva, era um homem emocionado.
2: O que eu posso prometer a toda a gente é, enquanto as pessoas do clube me quiserem aqui, é aqui que eu vou estar, porque dinheiro não é tudo. Aprendi a amar este clube e é aqui que eu quero ficar.
1: No campo desportivo, a Beirosa já ganhou. Agora, resta saber qual vai ser o resultado de um processo de insolvência em curso. O Juízo de Comércio de Coimbra proferiu a sentença de não homologação do plano de insolvência apresentado. O clube irá reagir a essa decisão através dos competentes recursos e meios legais ao seu dispor.
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1: Vamos aos títulos das notícias em destaque daqui a pouco na sua Antena Livre. A Câmara de Ceia reforça apoio à compra de medicamentos e alarga benefício a 173 municípios. Terras da Transumância, Romaria de Ovelhas de Tazem é outro dos assuntos a que irei falar daqui a pouco. E em relação às piscinas municipais exteriores de Mangualde, estas vão reabrir para a época balnear no próximo sábado. Em Santa Combadão vai ser instalado um dispositivo para controlar a reprodução de pombos no centro da cidade. No final ainda, Carlos Condesso e Carlos Peixoto foram eleitos para órgãos nacionais do PSD. As notícias terminam com o desporto e com João Cruz.
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realizar compras de valor mais elevado, adotando uma postura de maior cautela. Consequentemente, a prioridade tem recaído sobre a prevenção e segurança financeira, com 60% da população a focar-se em poupar dinheiro para fazer face a eventuais emergências. O estudo Global Talent Trends 2026, da Michael Page, revela que a escassez de talento e competências continua a ser o principal obstáculo para 39% dos empregadores, o que força as organizações a reverem os seus modelos de recrutamento. Como resposta, nota-se uma clara mudança de paradigma. 31% das empresas já valorizam mais as competências práticas dos candidatos em detrimento da formação académica ou do currículo profissional tradicional. Esta transição também agrada à força de trabalho, uma vez que 71% dos profissionais mostram-se mais predispostos a concorrer a vagas onde a avaliação se foca sobretudo nas suas reais aptidões. No mercado de trabalho, onde a inteligência artificial e a tecnologia tornam as candidaturas cada vez mais padronizadas, as características humanas e menos suscetíveis de automatização assumem um papel de destaque. Assim, qualidades como a capacidade de adaptação, as competências interpessoais e a comunicação tornaram-se os atributos mais procurados pelas empresas, sendo vistos como indicadores sólidos de bom desempenho a longo prazo. O idealista fez as contas e concluiu que viver sozinho em Portugal exige um esforço financeiro menor para comprar um T0 do que para o arrendar. Em termos médios nacionais, a aquisição de um estúdio exige um rendimento líquido anual de 33.680 euros para suportar uma prestação de 842 euros, embora obrigue uma poupança prévia de cerca de 45 mil euros para a entrada e custos associados. Em contrapartida, quem opta pelo mercado de arrendamento necessita de um rendimento líquido anual superior na ordem dos 34.800 euros para fazer face a uma renda média de 870 euros sem ultrapassar a taxa de esforço recomendada de 30%. As exigências financeiras variam significativamente ao longo do território português, com as principais áreas metropolitanas e turísticas a liderar os custos. No panorama da compra de casa, a Ilha da Madeira com o Funchal no topo e o Distrito de Lisboa são as regiões mais caras, exigindo rendimentos líquidos que superam os 47 mil euros anuais, enquanto Évora e Guarda posicionam-se como as mais acessíveis. No que toca ao arrendamento, Lisboa destaca-se como a cidade mais restritiva do país, exigindo um salário líquido anual de 42 mil euros para que uma pessoa consiga suportar sozinha o aluguer de um T0. De acordo com os dados recentes do Eurostat, mais de um em cada cinco trabalhadores europeus exerce as suas funções regularmente aos fins de semana. Esta realidade é particularmente expressiva nos países do Mediterrâneo e dos Balcãs, com a Grécia a liderar a tabela com 31,5%, seguida de perto pelo Chipre e pela Bósnia-Herzegovina. Portugal registra uma taxa de 19,5%, posicionando-se a meio da tabela, num forte contraste com países do norte e leste da Europa, como a Lituânia ou a Hungria, onde a percentagem não ultrapassa os 8%. Este regime afeta essencialmente trabalhadores independentes e profissionais dos setores dos serviços, vendas, agricultura e trabalhos manuais. Apesar da elevada incidência de trabalho aos sábados e domingos em várias regiões, a tendência laboral europeia atual caminha num sentido oposto, procurando a redução e compressão do tempo de trabalho. Vários países como Portugal, Reino Unido, Alemanha, França e Espanha têm vindo a testar a implementação da semana de trabalho de 4 dias. A Polónia destaca-se como o exemplo mais recente deste movimento, tendo lançado um projeto piloto focado na redução da carga horária semanal, sem cortes salariais, como forma de combater o esgotamento profissional e promover o bem-estar das equipas. Um inquérito recente realizado pela Klarna revela uma mudança significativa nos hábitos de consumo em Portugal, com uma crescente preferência por vivências em vez de bens materiais. Mais de 61% dos portugueses inquiridos afirmam que atualmente priorizam o investimento do seu orçamento em experiências e atividades de lazer, como viagens e idas a festivais, em detrimento da compra de produtos físicos ou tangíveis. Apesar desta forte inclinação para investir em momentos de lazer, o estudo mostra também que os consumidores mantêm uma postura financeira cautelosa e racional. Cerca de 74% dos inquiridos garantem definir previamente um orçamento antes de assumirem compromissos sociais, o que demonstra uma abordagem muito mais planeada, consciente e responsável na hora de gerir os gastos com este tipo de experiências.

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0: 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Está a começar a segunda hora de emissão do Via Rápida nesta terça-feira. Mais uma hora pela frente. Vamos juntos até às 4 da tarde e depois do Pulsar Económico com

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1: Vamos aos títulos das notícias em destaque daqui a pouco na sua Antena Livre. A Câmara de Ceia reforça apoio à compra de medicamentos e alarga benefício a 173 municípios. Terras da Transumância, Romaria de Ovelhas de Tazem é outro dos assuntos a que irei falar daqui a pouco. E em relação às piscinas municipais exteriores de Mangualde, estas vão reabrir para a época balnear no próximo sábado. Em Santa Combadão vai ser instalado um dispositivo para controlar a reprodução de pombos no centro da cidade. No final ainda, Carlos Condesso e Carlos Peixoto foram eleitos para órgãos nacionais do PSD. As notícias terminam com o desporto e com João Cruz.
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0: Sorrisos, a distribuir sorrisos todos os dias.
1: Espero que esteja a passar um ótimo dia na companhia da Antena Livre. Agora deixo-lhe aqui uma frase para refletir. Carrega o seu melhor sorriso aonde quer que vá. Ele pode iluminar o dia de alguém, sabia?
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1: 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Edição de hoje do Via Rápida quase a chegar ao final. Eu sou o Horácio Pascoal. Já sabem que amanhã estarei de regresso para mais 2 horas de boa música e também algumas curiosidades. Depois das 4, não perca emissão com Filipe Borges. Até amanhã.
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vamos lá então agora, nós seguindo com o Expresso e passando a música pedida pelo amigo Joaquim no bairro de Santa Maria em Coimbra, seguido pelo Armando Trancoso na linda cidade de Aveiro, e vamos lá então viver a vida, Ricardo Miranda, viva a vida! De novo aí fica por vossa conta o 2345-5397 ou móvel 964-06-72-12.

0: Ricardo Miranda, viva a vida. Olha, aproveite e viva a vida, dentro do possível, viva a vida. Só o amor é isso. Que é o que nós temos mais precioso. É a nossa vida, é isso mesmo.
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0: Vamos lá então, e assim sendo, amigo Vasco Costa, muito boa noite.
2: Ora, muito boa noite, amigo António Macedo.
0: É também que está. Está aí, tudo em ordem.
2: Estou em cima dela e, olha, bebi duas garrafinhas de água.
0: É assim mesmo, é assim mesmo, amigo.
2: Hoje sim, hoje foi show de bola.
0: É assim mesmo, foi show de bola, foi mesmo, meu amigo. Olha, fantástico, finalmente estamos aí no bom caminho. E diga-me ainda uma coisa, vamos ouvir aqui Ruizinho de Penacova e da Lisboa. E a quem é que quer dedicar, meu amigo?
2: Olha, vai para todos os meus camaradas ou para os outros rádios vigilantes da GNR que não tenham ocorrências, tanto eles como pois o primeiro e segundo turno, e vai para todo o pessoal que está no Cobos, vai para os bombeiros, e infelizmente lá para baixo para o Algarve aqui
0: pois
2: já
0: está
2: lá.
0: Anda muito complicado.
2: E vai para todo o pessoal que anda aí com o lantra na mão, que faz alguns quilomaicos.
0: Exatamente.
2: E uma santa noite com muita paz e saúde para todo o auditório.
0: Muito obrigado, meu amigo.
2: E para o amigo Macedo, um bom programa.
0: Muito
2: e um
0: obrigado.
2: Bom regresso à base.
0: Exatamente. Olhe para si também, tudo bom. Olhe para a família e até amanhã, se Deus quiser. Está bem, meu amigo?
2: Até amanhã.
0: Até amanhã, olá. Vasco. Até amanhã, se Deus quiser. E vamos nós agora seguindo, ida a Lisboa, com o Ruizinho de Penacova. Olhe por vossa conta. Ficam então o 23455-1397. 23455-1397. Ou móvel 964067212.

0: Pois foi, ficou com olhos de regalado.
1: Fiz com olhos de regalado.
0: Bom.
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0: Pois está bem, então olha, vamos, mas é para o telefone. E assim sendo, Ana Maria, muito boa noite.
2: Boa noite, António.
0: Então como é que vai, minha amiga?
2: Ai, olha, cabo lindo.
0: Depois tem que ser, tem
2: a
0: que
2: gente,
0: ser.
2: Com este 5-0,
0: ainda melhor. Isso.
2: Hoje é que estava a dançar a cana verde.
0: Hoje. Eu estava a pensar que iria ser meia dúzia. Olha, ficamos pelos 5. Já não é mau.
2: Olha, hoje engordaram hoje.
0: Foi, sim, senhora.
2: Agora assim, é que viram o que é um português.
0: Podemos pensar na final, sem dúvida. Olha, e diga-me,
2: olha,
0: uma coisa.
2: Mas pelo menos íamos para a frente, para trás não ficamos.
0: Pois não, de forma alguma. Frei Irmão da Câmara, a Ave Maria, e diga-me quem é que vai dedicar a minha amiga.
2: Olha, vai para o Sr. António, vai para a Dona Virgínia, vai para a sua
0: muito
2: mana,
0: obrigada.
2: Vai para a Aldina Rosa de Boquinho, o Sr. João Machado e a prima Felizbela de Viseu, a Teresa dos Queijos e o Vasco,
0: uhum,
2: e as melhoras para a esposa, o Eduardo Mota e aí para a Dona Irene de Formos,
0: sim.
2: A Dona Rosalina Santa Cruz da Trapa, uhum, e o marido, a Alice de Magrel, o Sr. Joaquim de Rio Torto, o Sr. Joaquim de Santiaguinho, José de Coelho de São Pedro de França, e para a Vera Lúcia, para a Madeira e para os Açores, e até para todos os ouvintes, até amanhã.
0: Muito obrigado, aquele beijinho, minha amiga, até amanhã, se os quiser, está bem?
2: Está bem. Olha, você ontem não foi errado.
0: Ontem tivemos aqui um problema técnico, não me permitiu fazer, está bem?
2: E eu farto de dar ao dedo, queria entrar.
0: Fiz fisioterapia. Olha, muito obrigada, minha amiga. Também até amanhã.
2: Pronto,
0: se Deus quiser, até amanhã. E vamos então aqui ao telefone. Tenho a amiga Rosalina. Oh, Rosalina, muito boa noite.
3: Boa noite, Sr. António, e todos os ouvintes e participantes.
0: Então, como é que está a minha amiga?
3: Oi, ainda nem tirei o calçado dos pés, ainda bem agora.
0: Oh, pois isso é que é pior, minha amiga. Isso é que é pior. Olha, diga-me então, pior ou melhor? Dependendo, não é? Porque se não pudesse,
3: a gente faz ginástica,
0: estava pior.
3: Vai fazendo ginástica,
0: pois é,
3: que é para ir. Se não, os rostos já estão mais encarquilhados, a gente faz ginástica mais.
0: Pois é. Olha, e vamos então junto aqui com esta música que escolheu, lindíssima, que escolheu a amiga Ana Maria em Touro, e é a Ave Maria Conferir-me da Câmara. Quem é que vai dedicar?
3: Olha, vai para a Dona Ana Maria, que ela já aqui a pediu, é porque gosta, para ela também.
0: Uhum.
3: Tudo de bom, que tenha uma boa noite. E vai dar para os nossos amiguinhos da Madeira, o Sr. Praça Nova, o Sr. José Abreu, a Dona Maria e o Sr. Joaquim, a Dona Vera Lúcia e a filha Beatriz, a Dona Lola e os filhos, o Sr. Armando Pombal, o Sr. Armando Pombal, já me dei o nome ao
0: Sr. Armando
3: Pombal, o Sr. Armando Talvez, a Dona Aldina Rosa, a Dona Feliz Bela, a Dona Terezinha, o Sr. Eduardo Morta e para si, para todos os seus familiares.
0: Muito obrigado.
3: Tenham-nos todos uma boa noite e até amanhã.
0: Até amanhã,
3: Sr.
0: João.
3: Obrigado.
0: E olha, tudo bom para si e também para o marido também. Um grande beijinho.
3: Obrigado.
0: E olha, vamos agora seguindo com exatamente a Ave Maria ao vivo. Vamos lá então. De novo foi por vossa conta o 2345-5397 e o móvel 9640-67212.

0: foi assim que, pela voz de Frei Armando da Câmara, estivemos a ouvir a Ave Maria. A Ave Maria, rogai por nós. Que dor. Exatamente. E aquele dentre vós que não tenha pecado, seja o primeiro a tirar a pedra. Vamos lá então para o telefone. E vamos até Fornos de Algodres. Amiga Maria Lourdes, muito boa noite.
1: Boa noite, Sr. António, como é que está?
0: Ah, eu estou muito bem, estou aqui sentadinho. E ontem também. Ontem também, só que.
1: Eu estou sentada no céu a ouvir o senhor.
0: Ai, o senhor está no céu, faz muito bem. Olha, e diga-me então uma coisa, minha amiga, vamos ouvir aqui.
1: Estamos bem emprestado.
0: Muito bem, vamos ouvir aqui Augusto Canário e amigos. E para quem é que vai dedicar?
1: Olha, vou dedicar à minha irmã Elizabeth, com um grande beijinho. Às minhas irmãs em Fias também com um beijinho grande, uhum, e uma boa noite. Também para a Dona Graça, que ela escuta-me todos os dias, um grande beijinho,
0: um beijinho para ela,
1: para ela,
0: bem, então.
1: Uhum. E para vocês aí, um beijinho grande e uma boa
0: muito
1: noite para todos. E para aquelas pessoas que me estão a ouvir e para a Dona Irene aqui de Fornos.
0: Muito bem. Olha, uma excelente noite então de São João. E até uma próxima. Até amanhã, se Deus quiser também. Até amanhã, até amanhã, minha amiga. Até amanhã. E vamos então agora seguindo Augusto Canário e amigos. Toda a gente bem disposta. De novo aí fica por vossa conta 2-3455-1397 ou móvel 964-06-7212.

0: vamos nós então seguindo Augusto Canário e amigos, toda a gente bem disposta. Eu também. Só quero ver por aí, por esse lado, a gente bem disposta.
1: Eu só quero ver toda a gente bem disposta. Vamos lá.
0: E a ligarem, claro, 2345-5397 ou móvel 9640-67212. Sei que há muitas festas de São João e um pouco por toda a região centro. Olhe daí talvez a vossa ausência. Olhe, nós vamos então passar a música para o amigo Carlos Ferreira, que não para de mandar também. É feriado, olhe, por incrível que pareça, também é feriado lá em no Luxemburgo. E ele então aproveita para dedicar a toda a família que nos ouve em Miranda de Corvo. Na Lousão também é feriado amanhã. Ao Arménio Paiva e também a todo o auditório, sem exceção ao auditório da Ilha da Madeira, ao Plácido Nóbrega, ao José de Abreu e também a toda a Cochinha Pestana e também ainda a todo o auditório, sem exceção. E dedica também ainda ao Adérito Criador da Tocha, dedica ao Carlos Moraes em Cadima, dedica também ainda ao Carlos Rocha em Perseguir do Voga e a toda a equipa Antena Livre com votos de uma boa noite. E vamos nós então seguindo.
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0: E vamos morar ao pedido então do Carlos Ferreira lá no Luxemburgo, Bruce Springsteen, Dancing in the Dark. E vamos morar então agora com o Boss. Próximos minutos vão então por conta dele. Se quiser aparecer por aí, faça o favor, 2345-5397 ou ainda um móvel 9640-67212.

0: feito a 5 estrelas por cá ouvir 99.6 Bruce Springsteen, Dancing in the Dark. A pedida do amigo Carlos Ferreira lá no Luxemburgo. Bom também, por incrível que pareça, hoje era feriado. Pois é, foram 2 dias de festa. E com fogo de artifício e tudo. Bem lindo. Vamos lá então para o telefone e vamos até Severo de Voga. Minha irmã, muito boa noite.
1: Olá, mano.
0: Então, como é que vais?
1: Graças a Deus, estou bem. Estou contente que Portugal ganhou,
0: ganhou,
1: né, mano?
0: Ganhou, pois é. Olha, por 5-0,
1: graças,
0: é?
1: Graças a quem Deus, diria, a gente fica diria? Contente, né,
0: ah,
1: mano?
0: Ah, pois claro que sim. Pois claro que sim.
1: Ficamos contentes,
0: somos
1: né?
0: portugueses, não é? Olha, e vamos então ver aqui dos pontos amor a Portugal. Nada melhor que esta música mesmo, é abreviada. E a quem é que vais dedicar?
1: Oh, mano, para ti, para a tua esposa, para todos os jogadores e sua família, para as pessoas que estão doentes, para as pessoas que lembram de mim e mesmo as que não lembram, para todas as pessoas, com todo o carinho, desejando a todos uma boa noite.
0: Muito obrigada.
1: Está bem, mano?
0: Uma boa noite para ti também, um beijinho até amanhã, se Deus quiser, está bem?
1: Para ti também, mano, muito
0: até amanhã,
1: obrigada.
0: Até amanhã, igualmente, até amanhã, se Deus quiser, fica com Deus também. Vamos então, agora sim, dos pontos, amor a Portugal. De novo aí para vossa conta 2-3455-1397 e também móvel 9640-67212.

0: E vamos lá então agora seguindo e vamos então agora falar com o amigo António, em Oliveira do Hospital. António, muito boa noite.
1: Boa noite, como está?
0: Ah, eu estou muito bem, como está o meu amigo?
1: Até que o senhor ontem falhou no programa.
0: eu falhei.
1: Apanhou umas férias ou não?
0: Não, olha, cheguei aqui ao estúdio.
1: Não. Pois, o senhor tem razão,
0: pois,
1: pronto.
0: Pois foi.
1: Já ouvi no programa do seu colega.
0: Sim.
1: Que o senhor falhou, mas olha, as coisas são assim.
0: Pois foi, não foi por minha vontade,
1: mas
0: eu cheguei ao estúdio, sentei-me e olha, havia aqui um problema qualquer que eu sentei, estava tudo aí, depois apagou o estúdio completamente. Eram 10h30.
1: Os ouvintes também têm que compreender a sua situação.
0: Pois é, olha, e acontece que depois, olha, acabou assim mesmo. Eu às 10h30 achei que não valia a pena falar, não é?
1: Não vale a pena então.
0: Exatamente.
1: Temos que compreender a situação.
0: Exatamente. E diga-me então uma coisa, ofereço-te uma rosa, a quem é que vai dedicar, meu amigo?
1: Olha, para empatar é para todos os ouvintes que lembrem do meu nome.
0: Muito bem.
1: Vai, e para o senhor e
0: muito
1: para a sua esposa,
0: para o amigo. Olha, um grande abraço para si.
1: Tudo bom.
0: Igualmente. E até
1: e
0: uma próxima também. E para si também, meu amigo. Pois é, isso mesmo, que interessa é saúde, principalmente.
1: E para os inimigos que... E para os inimigos de certas pessoas, desabafem.
0: Exatamente, isso mesmo. Olha, tudo bom, mas então para si também, tá amigo. Até a próxima. Obrigado. E vamos então nós seguindo agora com o Fresco, uma rosa, José Gonçalves. De novo aí por vossa conta ficou 2345513971 móvel 964

0: são nós. Vamos lá então para o telefone, amiga Irene, muito boa noite.
1: Boa noite, Sr. António.
0: Então como é que está a minha amiga?
1: Vai indo bem.
0: Ainda bem, graças a Deus. Olha, depois destes dias tão abafados, meu Deus, quem é que pode? Olha, ainda bem que está bem consigo. E diga-me então uma coisa, vamos ouvir Viva o Português com o Gilberto Amaral. A quem é que vai dedicar a minha amiga?
1: Oh, vai para todos os ouvintes de Portugal, do estrangeiro, para todos aqueles que estão a ouvir, que ainda se aguentam sem estar a dormir.
0: Pois é.
1: Não, não, pico.
0: Pois é.
1: Pronto, para todos tenham uma boa noite.
0: Muito obrigada, minha amiga.
1: E até amanhã, se
0: Até amanhã, estas quiser. Um grande beijinho para si. Muito obrigada. Olha para si também, um grande beijinho. Até amanhã, estas quiser, está bem?
1: Obrigada.
0: Até amanhã, até amanhã, boa noite. E vamos agora seguindo. Gilberto Amaral, viva o português! De novo aí para a vossa conta 2345513 objeto de imóvel 964067212.

0: E foi então assim que estivemos a ouvir a pedido da amiga Irene em Fornos de Algodres, O Meu Primeiro Amor. Ai que saudade, Gilberto Amaral. E também assim nos deixem ficar a porta aberta para irmos para o telefone. Tenho os dois ocupados neste momento em final do programa e vamos começar aqui pela Lucinda Costa. Lucinda, minha amiga, muito boa noite.
1: Boa noite, eu tenho um gosto de falar com o Sr. Plácido e tenho tantas saudades do amigo amor dele que não faz ideia.
0: Vai já falar com ele. Ó amigo Plácido, boa noite.
2: Boa noite, minha querida. Como está?
1: Dona Lucinda Costa. Não é Dona Lucinda, é Lucinda.
2: É uma querida, é um amor, essa é uma pandereta, e esse é um instrumento, um beijinho grande e tudo bom para si.
1: Obrigada, é um prazer falar consigo. Onde é que vão vocês todos? Vá à casa, está bem?
0: Muito bem. Olha, os ferrinhos da Lucinda Costa.
2: É uma maravilha.
0: Muito bem.
1: Olha a pandereta.
2: Parabéns para a sua disposição, para a sua alegria, que anima toda esta família da Antena Livre. Muito obrigado.
1: Obrigado, Sr. Plácido. Muito obrigado.
2: Para toda a sua família.
1: E um bom São João!
0: Igual. Lucinda, Plácido, espere um pouquinho. Lucinda, complete lá então a sua dedicatória, está bem?
1: Então, olha, é para todos. Mas é para o Sr. Joaquim e que eu esteja melhor. Eu não sei se ele está melhor nesse nome, mas para ele.
0: Está melhorado.
1: A gente tem que estar alegria, mas tem que se lembrar dos que estão doentes, não é?
0: Pois é, isso mesmo, minha amiga. Isso
1: um beijinho também para ele, se eu me estiver a ouvir, e as melhores. E um beijinho também para a Dona Maria e para todos. E para o meu compadre!
0: Muito bem. Ele ouviu, já ouviu. Olha, um grande beijinho para si, então até amanhã, se você está bem, minha amiga.
1: Ai, dá-lhe um bocadinho a minha bandeira!
0: Oh, Plácido, está a ouvir. Já vou falar. Eu já vou falar com o Plácido e já sei. Ô Plácido, então e o que é que diz aí a atividade da Lucinda Costa,
2: hein? Olha, é uma alegria ouvir essa senhora falar. Ela está sempre alegre e contente para toda a gente.
0: Pois é.
2: Não há palavra. Um beijinho grande para ela.
0: Exatamente.
2: Que tenha muita
0: Olha, está a ouvir. Olha, vamos então aqui com. E vamos então aqui com o Expresso 86, São João, não é o Expresso da Noite, é o Expresso 86. Olha, e diga-me então, a quem é que vai dedicar assim muito rapidamente? Estamos quase em cima da hora,
2: olha,
0: também.
2: À minha esposa, vou dedicar uma dedicatória ao meu rico São João.
0: O meu rico São João. E também ao Ronaldo também, não é? Que não é São João, é São Ronaldo.
2: Dizem que está velho é um trapo.
0: Pois é, ainda está aí para as curvas.
2: Esta família da Antena Livre.
0: Muito
2: para a Dona Irene, que deixou a nossa porta aberta. Uhum. Para todas as senhoras, com um beijinho, com todo o respeito. Para os cavalheiros, um abraço. Sem esquecer o nosso capitão da Abreira, o Joaquim. E dois beijinhos para a Dona Maria,
0: muito
2: para
0: bem.
2: Todos,
0: uhum.
2: E para todo o dormitório.
0: E para todo o dormitório também.
2: Para o dormitório, para a Dona Virgínia, para toda a sua família, para a sua mana, o resto de noite feliz. E viva o São João, viva Portugal.
0: E vocês, é isso mesmo, viva Portugal, essencialmente. Até amanhã, Sr. José, meu amigo, até amanhã.
2: Uma santa noite.
0: Obrigado. Sim. E vamos então agora dizer-lhe que não há caminho que seja difícil quando Deus está ao nosso lado. Segundo as nossas mãos e segurando as nossas mãos, iluminando os nossos passos. Por maior que seja, não há obstáculos que não possa ser superado. Em cada queda há uma oportunidade para nos levantarmos mais fortes ainda. Para todos, tenham a contenção de uma excelente noite. Já sabe que a seguir vem por aí Canta Brasil, depois vem por aí também o amigo Artur Matos para lhe fazer companhia durante as madrugadas. A partir das 8 está por aí Cristina Ferreira, depois também está por aí então o amigo Paulo Saraiva para mais e umas saraivadas, como ele costuma fazer. E vamos então agora até ao topo da hora com São João, Expresso 86, e eu então assim me despeço. Seja feliz, faça alguém feliz também. Até amanhã, em meu nome, da minha partner também. Para todos, aconteçam uma excelente noite e até amanhã, se Deus quiser.

Estávamos já, minhas, estávamos indo mesmo aí com saudades, eu quero o Expresso 86, é isso mesmo, com o São João. Vamos lá então, agora sim, até amanhã, se Deus quiser. E fui.

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5: 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Boa noite. São 23 horas.
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